0: Aí, Manela, se isso tu estás a dizer é só conversa. Isso não é só conversa?
1: Claro que não.
0: Ah, claro que não. Tu lá sabes. Estou a acreditar em ti.
1: Em mim é para acreditar.
0: Se desse para eu passar pelo telefone, já estava aí.